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0: Boa noite, boa noite, boa noite, gente. Como vocês estão? Espero que estejam todos bem. Agora sim, tá funcionando, né? Agora sim. Cara, se o DJ não apertar o botãozinho ali pra entrar no virtual, não tem emissão. Então, isso, eu nem comecei a beber ainda. Gente, hoje teremos mais um pancadão do F, tá? Teremos mais um pancadão do F e eu quero dizer pra vocês que o nosso tema principal hoje vai ser esse aqui. Escuta aí, rapidão.
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0: E assim vai ser o clima hoje, tá, gente? Só quem pode usar esse som é só quem realmente tá em primeiro nas audiências, que é sempre nós aqui da Rádio Hollywood, no Pancadão do F, tá certo, gente? Hoje teremos... Eu tô aqui com 10 horas de funk, mas obviamente não serão 10 horas. Vai ser enquanto o DJ estiver são e sóbrio e enquanto ele estiver falando. Lembrando que eu não jantei hoje, então nós vamos beber devagar, porque, né... Eu tô bebendo só pra avisar. É isso aí, gente. Então, cara, a gente já pode começar? Antes eu quero deixar meu beijo pra minha prima Bi Bravinha. Conseguiu chegar bem no início do programa. Já tô agitado hoje, gente. Já tô agitado. Tem que apertar botão? Tem um cara que não me explica. Ô, te amo. Cobrado ao vivo é a melhor coisa, porque daí o cara se compromete ao vivo. Mano, com certeza... Amanhã, depois de você votar, você me chama e nós vamos abrir o seu virtual DJ aqui e vamos trabalhar em cima disso e de repente a gente já faz até a primeira emissão, tá certo? É isso aí, gente. Hoje eu não quero menos de 30 pessoas aqui, tá? É 9 horas e 7 minutos. Quando chegar 10 horas da noite, eu quero pelo menos 40 pessoas nos ouvindo. Essa é a meta, tá? Entre nós aqui da Hollywood e a galera lá que tá nos ouvindo lá na Brasil, tá bom? Vamos de som? Chega de falar. Vamos pra nossa abertura, vai.
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E tá aí, depois da nossa música de Todo Dia 10, acabamos o primeiro bloquinho só de introdução, agora sim, de verdade, vamos começar o nosso pancadão. Antes quero deixar meu boa noite, começando por ele, o meu sócio da sala, ele, o Léo Original, que eu sempre levo a culpa nos rolês por causa dele. Né? A gente tá sempre junto, né, irmão? E também o outro, cara, meu outro irmão, nosso OP, te amo desgraça, futuro DJ aqui na Sala Hollywood, mais um DJ formado pela Sala Hollywood, a sala que mais forma DJs em qualquer chat, tá? Que a gente tá sempre nos rolês junto, o cara do melhor GPS que eu já vi, ele mesmo, te amo desgraça. Também pra Asuvik, pra Cleo, a Cleópatra, também pro Dart Mal, pro Gaúcho Tia 51, fala aí Tia, boa noite, o Intenso 49, a Kuna Site, um beijo pra você. Também pro Lebron e pro Log, que não dá, né, gente? Bot não dá pra dar boa noite. Pra Nefer, também pra Nereia, pra Nessinha, pro Nietzsche, pro Nudli, pra Pantera, que tá aqui nos ouvindo. Também pro Parro do F, pra Pati, beijo. Oi, beijo, Pati. Pra Preta, Pretinha, um beijo pra você. Pro Solitário MG, pra Sozinha, pro Ursinho Roncão, que tá sempre dormindo. E pra Lua Nova, que tá de VIP chat. Eu entrego ao vivo. Não, tô brincando, não é ela não, gente. Se tiver alguém ouvindo, não é pra entregar a Lua, não. E é isso aí. Tamo junto. E também pra quem tiver lá na Brasil nos ouvindo, que eu sei que tem. Eu acho que é a Mulher Gata que tá nos ouvindo, a Ariana e... que mais? Eu ainda não sei, mas a gente vai descobrir. Tá certo, gente? Hoje, então, é a noite do Pancadão do F e amanhã teremos a Calçada da Fama com ela, a famosinha, com a Isa, ou seja, teremos mais funk. Segura. Vamos agora começando, então, com Homem é Homem, Moleque é Moleque. Isso faz toda a diferença.

E a próxima música tem o nome de Só Tem Gaúcho. Eu lembro muito da Lua falando, cara. E também ela quer dizer que caiu os butiá do bolso, algo assim. Vamos escutar. Não garanto que seja boa, mas isso, né?

E tá aí, ouvimos Livinho na Imaginação e também Glória Groove com Nunca Mais. Gente, lembrando que eu sei que muitos estão aqui nem é pelo funk, muitos estão aqui pelas mensagens, pela resenha que teremos hoje. Eu vou abrir o celular agora aqui. Digidim, cara, me dá assim, ó, gatilhos, velho. Eu vim pelo horóscopo. Cara, eu só te digo o seguinte, velho. Os astros brigaram. Não teremos nada sobre horóscopo. É isso aí, fica a dica. Cara, nós temos em torno de 5, 6, 7, 8, 9, 10, 11, 12, 13, 14, 15, 16. Nós temos 20 recadinhos só agora. Eu vou ter que colar o link aqui e pedir pelo menos mais uns 20, cara. Senão a gente não vai ter resenha suficiente. Só que eu vou aproveitar e já vou ler o primeiro agora. Vamos. A lua sempre ferra alguém, isso é uma certeza, né, mano? Não fala da VIP chat, vai. Vamos começar já com os primeiros recadinhos. Cara, olha só, esse aqui é de pensar. Esse aqui ainda tá bom ainda, porque logo no início o cara não bebeu muito. Dá pra... não é recado, velho. É mensagem, pergunta, tem o link. Já vamos colocar o link aí, tá? Mas nunca é endereçado a alguém diferente do Love Hood, tá? Eu tô pelo Felas, fofo demais. Dia 24 de outubro, te amo, tamo junto. Se pudesse estar em algum lugar agora, que não onde estão, onde estariam? Ah, velho. Não sei se antes caia, eu estaria. Deixa eu pro próximo, cara, sem perguntas difíceis. E já tem recado, se eu sou fofo, só de peso, velho, só de gordura. Urso não sei se é fofo, velho. É fofo. Tenho chances com a Pitaya. Ela é mó gata. Não sei, tem que perguntar pra ela. Ela não tá na sala. Eu não tenho como saber, velho. Depois a gente manda uma mensagem e pergunta se tem chance. Mas como é que a gente vai saber quem é, velho? Manda aí no meu PV quem é a pessoa que tá perguntando, que a gente vê certinho. Parece o tipo de pessoa que sabe o quanto os outros gostam de você, mas nunca se aproveita disso. Continua gentil, o que deixa tudo ainda mais complicado. Muito obrigado pelo elogio, velho. Mas também não é assim, não. Eu não sou muito flor que se cheire, cara. Ultimamente... Depende, exatamente. Ultimamente ando pisando demais nos meus calos. E isso tá incomodando. Mas tá tudo certo. Vamos de música, vai. Tem muito recado. Tem 20 recados pra ler ali. Podem mandar mais 20 e só vamos. Na zona, diz o tia. Bora com Anitta e MC Dani com Eu Sei Que Tu Me Odeia. E uma galera me odeia, mas tem gente que gosta também, vai.

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1: É isso aí, gente, é isso aí, é isso aí. Pulou aqui duas músicas que eu vou deixar pra tocar agora, né? Acabou aqui, entrou a vinheta, tá? Vidrado em Você, MC Livinho, e depois Morena do Cabelão com MC GW. Bora de som. Já, já, eu volto pra gente ler mais recadinhos. Recados não, né? Mensagens. Lá, meu.

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1: É isso aí, gente. Vamos acabando mais um bloquinho por aqui do Pancadão do F. Para quem tá conhecendo o nosso trabalho, o Pancadão do F já faz um ano que toca toda sexta ou todo sábado, dependendo se eu tô trabalhando ou não. Nada de dormir cedo hoje, ô visitinha. Vamos pegar, abrir aquela cerveja, aquele drink e só vai. Nada de dormir cedo. A Japinha RS, que acabou de chegar, quero deixar meu boa noite pra ela, pra visitinha. Que mais? Quem que chegou aqui? Minha prima, Alice, um grande beijo. A Bi, bravinha, também minha outra prima, pra quem não sabe. Eu tenho duas primas aqui. Pro meu irmão, o Cid. O grande Thiago Santana, ô louco, bicho, tamo junto, velho. Também quem chegou, o Du, o Gaúcho, o DJ mais lindo do mundo, a Elfa, que veio só para ver alguns de toalha, que eu sei que não é a Elfa, mas graças a Deus. Também para Fernanda SP, que chegou, o Goiano lendário, eu nem bebi o suficiente para estar errando assim, mas tá tudo certo. Pra Ju, que chegou agora também, pro meu irmão Misto que foi o Servinho, segundo Te Amo, o Misto foi o Servinho, né, o leão atacou no lombo, velho, e eu vi tudo, velho, eu tava vendo tudo, gente, é, a gente sempre vê tudo, né. Também pra Nessinha, pra quem mais, pra Pantera, um beijo, Pan. Pra Pink, que acabou de chegar, e pra Vivian. Espero que vocês estejam gostando dessa emissão. Ela acontece todo final de semana, tá bom, gente? Então, sempre apareçam. Lembrando que dia 24 de outubro não teremos emissão, tá? A gente vai estar em festa aqui. O nosso Polo Sul, né? Como a gente fala, que o nosso setor dos operadores, ADMs e sócios da Ala Sul estaremos em festa. Vamos para mais uma mensagem aleatória aqui. E já temos mensagem pra Preta. A Preta tá nos ouvindo, espero que sim. E já responde aí, Preta. Tem que responder, velho. Preta, por acaso você está namorando? Essa, o cara foi direto, velho. E o mais legal é que só pergunta, nem diz quem é. E a gente tá na obrigação de responder. E alta. Olha, o Aquiles já tá anotando. Uma galera tá anotando, porque é uma informação bem relevante. Pantera, eu também recebi aqui no meu PV, ela disse Alá. Alá, pra quem não sabe, lá no muçulmano quer dizer que é Deus, ela está com Deus. É isso aí, né? Tá tudo certo. Depende de quem tá perguntando. É mais ou menos isso. Eu recebi uma mensagem aqui que diz mais ou menos assim, eu não sei se eu posso ler, mas é pra Pan, tá? Que fala assim, Pan, perde o medo do tapete. Que tem sofá. Você tem falado muito no tapete ultimamente. Tá bom, Pantera? Essa é pra você. Mensagem pra você que eu recebi aqui no meu PV. E tá tudo certo. Vamos pra próxima. Cara, parece autopromoção, mas botaram aqui. Você é muito gato. Mentira, cara. Aquela pessoa ali que tá na foto é meu primo, não sou eu. Bonito é meu primo, tá? Só pra constar. Próxima. Nossa, a pessoa que fala mim esquece, mim dá, quem lembra? Tá sempre em todas as emissões nossas, eu não descobri ainda quem tá me zoando. Felas, mim dá a tal chance, tô vendo você de conversinha aí e nunca olha pra eu. Já sabemos o porquê, né, velho? Além de outros fatos. Meu Deus, mano, cara, eu tenho que ler essas coisas mesmo. É doido como a gente era tão próximo ou próxima. E agora só te vejo nos stories dos outros. Tipo uma celebridade que eu conhecia. Não entendi nada. Tô entendendo nada. Feliz demais pela sua amizade, sério. Eu que fico feliz demais com cada amizade conquistada aqui no chat, que é uma terra sem lei, né? Como todos sabem. Olha aqui, vamos farmar aura. Eu devo estar farmando aura. Entendo porque todo mundo gosta de você. Não é hype, é sua aura. Obrigado, gente, obrigado. Também gosto de todos, quase todos vocês, tá? A Ema, que acabou de chegar. Eminha, um beijo pra você, Ema. Que, pra quem não sabe, nós vamos falar da nova formação, tá? Hoje, aproveitar que... Quantas pessoas estão nos ouvindo aqui? Deixa eu ver. É, na minha emissão é recorde. 49 pessoas nos ouvindo. Então, nós vamos falar sobre a nova formação da Hollywood, tá? Estrelinha, a última bolachinha do pacote. Pra quem não sabe, quando abrimos a sala Hollywood, um amigão nosso, um parça de gosto, falou que eu era muito estrelinha e que Léo e eu, a gente era duas andorinhas e a sala não ia durar um mês. Muito obrigado, você nos incentivou, a gente estamos completando quase 2 anos de sala e é a sala que mais cresce na internet. É isso aí. Chegando outra mensagem aqui, te mandaram uma mensagem anônima, tá, vamos ler, hein. O mundo que fascina, estou gostando muito de desvendar quem você é, moreno. Aí sim, hein, essa é daquele sorrisinho de orelha a orelha. Vamos ler mais um? Vamos de mais um, né, que daqui a pouco eu já não tô conseguindo mais ler, tô lendo tudo errado, e aí só vai. Cara, essa próxima pergunta eu vou deixar pro próximo bloco, eu vou até deixar aberto aqui, tá? Porque é algo que eu acho que se faz necessário explicar a todos. Por que que a Hollywood tá mudando, porque a gente não tem mais a presença de grandes pessoas que aqui frequentavam. E a gente vai ter uma conversa séria sobre isso, tá bom? No próximo bloco a gente fala um pouquinho disso? Sim, fiquem aí então, né? A gente tá, tô que nem o João Kleber. Para. Depois dos comerciais a gente fala de fofoca da Hollywood. Vamos agora com... Vamos quebrar um pouquinho do ritmo e vamos de Correntinha, Léo e Rafael.
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1: Eu não vou esquecer essa frase, eu juro pra vocês. Bom, gente, acabamos mais um bloco aqui, bem rapidinho esse bloco. No próximo, nós teremos Bonde do Tigrão, vamos ter o Catra, vamos ter quem mais? Vamos ter também mais duas do Bonde do Tigrão, porque uma delas foi o Thiago que pediu, o Thiago Santana, também conhecido como Cid, tá certo? Bom, gente, rapidão, tá? Rapidão. Vamos para mais algumas mensagens e talvez essa seja a mais importante da noite, tá? Explicações sempre são dadas aqui na Sala Hollywood. Só a nata, fellas. É isso aí, velho. A sala onde você é livre, aqui todo mundo é livre, todo mundo é amigo e quem não é amigo acaba ficando amigo. E é isso aí. Próxima mensagem fala de uma pessoa que eu gosto muito de coração, tá? E é muito verdade o que eu vou falar aqui. Porque a Aloha não tá mais indo. A gente nunca deve falar dos ausentes, tá? Mas assim, eu entendo que todos também merecem uma explicação. Pra quem não sabe, a Sala Hollywood, ela começou da formação comigo, com o Léo, com a Sensata, com o Dom e com a Eva. Que depois virou Furiosa lá pelos motivos dela. Então, ao passar do tempo, a Aloha ela foi promovida pra OP, depois virou ADM, até que ela chegou à Sociedade da Sala. E graças à Aloha, tá? Ela sempre cuidou de todos os nossos operadores. Claro, com o aval meu e do Léo, sempre. Isso sempre foi muito claro. Ela sempre cuidou de todos os operadores. E graças a ela, a Sala Hollywood aqui na VIP Chat, ela vingou. Porque a Aloha brigou por bot, brigou por, cara, programador, por melhorias, tá? Enquanto eu tava bem desanimado, não posso falar pelo Léo, depois se ele quiser falar, tudo certo. Mas eu sei que a gente deve muito a ela. Mas com o passar do tempo, tudo foi cansando, tudo foi se indo, tá? Até que com... eu tô desanimado, tu tá aí agora já. Não, agora eu tô bem animado. E com o passar do tempo, as ideias foram divergindo e... tudo certo, sabe? Pra ela dar um tempo, pra ela esfriar a cabeça, ela dar uma saída. Espero de coração que ela possa voltar, tá? Ficam aqui minhas palavras sobre a Aloha, que eu gosto muito. Se eu não gostasse, eu não tinha promovido ela e dado parte da Sala Hollywood pra ela, tá certo, gente? Então, só pra deixar claro pra quem tá perguntando aqui, ela tá tirando umas férias e espero que ela volte dessas férias de coração. Enquanto isso... e não enquanto isso, mas a partir disso, né, nós temos a Ema e a Moça Má assumindo parte das funções e se tornando também sócias da Hollywood, tá certo, gente? E a gente tá aí vendo a função de cada um para poder deixar tudo organizado aqui para vocês. E é isso aí, tá bom? Eu acho que eu consegui responder para não ficar nenhuma dúvida e tá tudo certo. Até teve assuntos que, eu preciso entrar, né, no aniversário do Léo, quase todos os gaúchos foram na festa. Eu queria que todos a Hollywood pudessem ir, mas pela distância, por condição, por diversos fatores, acabou que não deu para todos irem, né. Mas é mais fácil os gaúchos estarem indo, porque foi uma festa aqui no sul, né, só tinha gaúcho, obviamente. E, infelizmente... Por algum motivo, isso foi usado como se fosse a panela dos gaúchos. Não é, gente. Não é panela, porque era a facilidade de estar todo mundo junto ali com baixo investimento, tá? Então, não tem nada de panela. E nós criamos a Hollywood justamente por chamarem de panela em outras salas. A gente fez o nosso canto e tanto é o nosso lema: aqui você é livre. Você não tá afim de ouvir emissão, não precisa ligar a rádio. Você quer ir para outra sala, pode ir. Eu não vou ficar indo atrás chamando, como fazem por aí, né? Sem indiretas, já dando indiretas. Aqui você realmente é livre, tá? E é muito por conexão, né? Não adianta eu dizer que a gente vai ter todos a mesma amizade, que a gente não vai ter. Tem gente que tá aqui também só para bom dia, boa tarde, boa noite. E não vai ter a mesma amizade de pessoas que eu falo o dia inteiro. Tá bom? Cansei. Vamos agora falar da mensagem por inteiro recebido aqui, que diz o seguinte. Essa é muito de Love Hood, ficou legal, hein? Fellas, Sabe, no meio de tanta pressa e de conversas tão superficiais hoje em dia, encontrar alguém com a sua profundidade é um respiro. Eu adoro o jeito que a sua mente funciona, ou não, né, desculpa, e como a gente consegue pular de um assunto bobo para uma reflexão inteligente em segundos. Você tem uma beleza que vai muito além do físico e é o seu jeito de ver o mundo que fascina. Estou gostando muito de desvendar quem você é, Moreno. Tá. Agora sim consegui ler ela completa, porque tinha caído no filtro e a gente não estava conseguindo ler completo. Deixa eu ver aqui, eu consigo ler mais uma mensagem, mas antes eu quero agradecer de coração por essa mensagem, tá? De verdade. Próxima mensagem diz, Kunan Site, já mandei mensagem no Love Hood e agora aqui. Tu é muito gata, vou dar o papo, velho. Olha aí, sempre, hein? Onde tem mensagem, você tá envolvida. Cara, eu vou ler porque isso aqui é muito zoeiro, velho. Na moral, vamos lá. Felas, só te ouvir na Hollywood já não tá sendo o suficiente. E aí um emoji rindo, aí já vem a pedrada, né, velho? Quanto você cobra pra vir tocar aqui em casa 3 vezes por semana? Tô pensando em montar uma filial da Hollywood lá na sala de casa e te deixar como atração fixa. Velho, para com isso, mano. Você é louco, mano. Não tem essa. Eu só toco aqui na sala e é por hobby, tá? Nunca foi por dinheiro. Bora agora com Cadeira Cativa, Zé Neto e Cristiano. Bora de som.

E tá aí, Bebela do Cabelão, e também escutamos Sintomas de Prazer da Ludmilla. Gente, tem mais recados aqui, vamos tentar finalizar esses recados em 2-3 blocos, tá bom? Essa próxima diz o seguinte, e a gente já explicou, tá? Deixa eu abrir aqui que fechou tudo, que maravilha. Eu acho que eu vou ter que colocar uma segunda tela para poder trabalhar, vai ficar muito mais fácil. Ontem você falou em nova formação na Holly, pode explicar? É justamente o que eu falei, agora a Ema e a Moça Má estão assumindo os cargos que foram deixados pela Aloha, tá certo, gente? Mas a gente vai explicar isso mais pra frente lá no Instagram e também nas nossas emissões, caso se faça necessário, tá bom? Vamos para as próximas mensagens. Cara, eu entendo muito quando o Léo começa a ler nos recados, mano. Que é isso, velho? Felas, bora fazer uns cabritinhos e transformar a Hollywood num verdadeiro rebanho. Quero ver essa sala lotada de mini felas correndo pra todo lado. Eu topo. E você vai encarar? Bé, aí tem um bé no final ainda, velho. Puta, o cara tem que me dar cabrito, mano. Que cara não faz pela audiência? Não, velho. Não vai dar, velho. Na boa. Próxima mensagem, pera aí, deixa eu me recuperar, vai. Tá aí. Não pode, não pode. Sem chance. Vai parir de 4 em 4 meses, Deus me livre, gente. Nem. Vamos pra próxima. Hã? Cara, peraí, Felas, é verdade que a Hollywood tem o carimbo do cabritinho e virou a sala que mais forma casais na VIP chat? Cara, não sei, não tô sabendo disso, mano. Selo, cara, peraí, tem o carimbo do cabritinho e virou a sala que mais forma... Cara, não sei, mano. me ajudem, ajuda aos universitários, se bem que... É isso aí. Só dura uma semana. Os namoros de chat, cara, o que passa de... Forma casais aqui é misto. Se tu não se deu conta na festa, mano, que tu foi atropelado, imagina no chat, velho. Tu não era assim, mano. Deus sabe o que faz. É isso aí, velho. Cara, eu preciso ler mais alguns aqui, senão não vai dar tempo, vai. Você teve a chance de reencontrar o amor da sua vida. Você daria nova chance a ela? Não. Não daria nova chance a pessoas que já não deram certo uma vez. Ou 10 vezes. Vamos lá. Gigante essa, velho. Meu Deus. Olha a bruxa. A bruxa nunca foi. Para. Deixa a bruxa. Tadinha. Tadinha de mim. A ignorância às vezes é uma dádiva. Meu Deus do céu, cara. Então. Vamos lá. Fela, 6 nomes. Pense bem, porque a sala vai julgar. Quem chama pra beber e perder a dignidade? Ou quem chama pra beber e perder a dignidade? Cara, eu acho que sem perder a dignidade... Eu vou escolher o Te Amo Desgraça, porque ele já não tem a dignidade, então ele não tem o que perder, tá? Só por isso. Logo vou explicar o resto. Ah, não acredito que eu saí aqui, peraí. Próxima. Quem você fala e a pessoa não escuta. Cara, há 2 anos isso, a preta. Eu falo e não adianta, ela não me escuta. Eu tenho que... Cara, essa é certeira, velho. E pode julgar. Primeiro foi o Te Amo e segundo foi a Preta, que é a surda. Quem você chama pra fazer merda? O Léo Original. Cara, o Léo Original tá sempre nos rolês comigo e ele fica puto, porque ele faz merda mesmo e ele tá junto sempre e ele segura o rojão comigo. Quem aguenta seus surtos? Vá, velho. Agora eu acho que é a Ema, mas antes era a Lurra. Por isso que talvez ela tenha tirado férias. O Léo aguenta meus surtos também, mas eu tenho que escolher uma pessoa. Eu já escolhi o Léo pra fazer as merdas comigo, então eu vou escolher a Ema pra gente ficar justo, tá?
Quem é o seu parceiro de fofoca? Mano, pai, aí fica difícil, mano. Eu não faço fofoca, eu dei fofoca, gente. Eu. pior. O Léo sempre sabe das coisas, mano. O Léo sabe muitas coisas, a Preta também sabe muitas das coisas. Eu dividiria para os dois, tá? Vamos ter que repetir aí, porque não adianta, mano. Nós temos, a gente tem uma quadrilha aí. Quem te aconselha e depois te julga? Bah, eu não sei, cara. Eu não tô nos grupos onde as pessoas falam mal de mim me julgando, né? Mas quem me aconselha muito aqui é o Léo Original, com certeza. Se eu seguisse os conselhos do Te Amo, eu ia estar com 49 filhos agora. Então, com certeza, é o Léo Original e a Preta, tá? Já foi o Misto muito tempo, mas o Misto sumiu e ele tá voltando agora também, tá? Só pra deixar claro isso. Então é isso, gente. Tá respondido, tá? Vamos pra próxima? Vamos pra próxima pergunta. Meu Deus do céu. Nós temos ainda 3, 6, 9 perguntas, tá? 9 mensagens. Vamos lá. Felinhas, que tal você vir morar no Nordeste? Bora ou vamos? Nenhuma das duas opções. Eu fui pro Nordeste algumas vezes e é muito bom para viajar, para conhecer. Não tenho nada contra, mas eu amo frio, tá, gente? Nordeste é meio quente, então é por isso a minha negativa. Vamos pra próxima. E depois a gente vai de música, tá? Vem não, vem não. Cara, qual é o seu problema, Lua? No teu ponto de vista, Felas, quem é o mais terrorista nas baladas dos teus parça? E por quê? Cara, eu vou... Bah, hoje tá ruim e tu me faz essa. Castrar esse cabrito. Bah, tchau, eu vou ter que te queimar de novo, porque o Léo não é, cara. O Léo é o cara que... Tá ligado o centroavante, aquele o Fred... O apelido dele era Cone. O Léo fica quietinho no cantinho. É o cara mais comportado que eu já vi. Tá bom? Então, quem é o mais terrorista é o Te Amo. No último patrimônio... Desculpa, mano. Eu sei que a gente não entrega coisas de festa. Mas no último patrimônio... É, tu, Misto, tu além de quietinho é inocente, velho. Porque eu vi o Leão te abraçando, velho. E tu ali rindo. Do jeito que tu ri. Mas, com certeza, o mais terrorista é o Mãozinha. Também vulgo Te Amo Desgraça. Meu parça, tá? O Misto não era inocente. Isso que é o pior, velho. Te Amo Desgraça é o cara que é o seguinte, mano. Quando ele chegou no patrimônio... Até... O Mãozinha é foda. Até as 9 horas da noite, o Te Amo Desgraça, ele já tinha dado 47 voltas em volta da festa inteira. E, cara, só faltava desenhar um mapa. Ó, Felas, é o seguinte, ó. A tua 37 graus ali, a tua, né, a tua direita, um pouquinho ali, às 2 horas. Tem 4 pessoas, 2 delas estão te olhando. A míope, não a outra, né? Já acaba com o meu filme também. Ah, no outro lado tem a outra, no outro lado tem o outro, porque no outro lado tem o outro. Bah, do nada, assim, ele me apresentou um casal e eu não sabia nem o que estava acontecendo. Eu vou contar só essa, tá, meu, juro. E ele falou assim, bah, esse casal aí é louco, mano. Já falei que não, do jeito que ele fala, gente, bah, já falei que não, né. Pô, o cara queria já sair, já, nós três. E, cara, e é assim, mano. É um terrorista, mas ele é comportado, tá, gente. Eu não vou queimar o filme dele, ele é comportado, mas ele é terrorista. É aquele terrorista que não explodiria a bomba, tá. Ele só anda com cinto cheio de bomba. Vamos de música, vai. 10h30, cedo ainda pra acabar as mensagens. Lembrando, ainda dá pra mandar mensagem. Dá pra mandar mensagem ainda, tá bom? Só vamos. Por isso de tantos filhos. Bom, essa eu não posso negar. Minhas moitas parecem... Se beber não case. Pior fui eu que fui pra uma festa com a Ema. A gente foi numa festa na Opinião. A gente bebeu tanto, era Heineken liberada, que eu voltei tatuado, velho. Que é isso, mano? Tá, vamos tocar o que aqui? Ah, agora esse bloco aqui é exclusivo, tá? Pra aquela pessoa que tá puto com esse, que tá puta com a ex e quer deixar um recado aqui, tá? Esse aqui é o nosso especial pancadão do F, essa hora já pode. Então já prepara o dedo do meio aí que o bagulho vai pegar. Só aviso isso.

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1: E tá aí. Agora vamos pra próxima música, que é o barulho preferido do chat. Bando de talarico, pode falar. Vamos agora com o barulho do foguete. É isso aí.

Essa versão ficou boa mesmo. A próxima, eu sempre falo, é do cara que prefere o churrasco de grelha e ainda fala porta. Dizem que é pra mim, não sei não. 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
1: É, essa é a supremacia inabalável, que dizem por aí em qualquer lugar, né, gente? Bom, vamos indo de emissão. A visitinha acabou de voltar. A Pitaia, que acabou de chegar também. Boa noite pra você, Pi. Vamos agora de recados. Deixa eu ver se chegou mais alguma coisa. Ainda temos 3, 5, 6 recados, tá? Vamos ver se a gente consegue zerar esses recados nesse bloco. Não que a gente vai acabar a emissão. Enquanto tiver pessoas ouvindo, a gente vai estar em emissão. Ou enquanto eu conseguir falar no microfone. O primeiro litro de chope foi. A gente já está abrindo o segundo litrinho de chope. E aí, daí em diante, gente, aí eu já não sei, não respondo mais por mim. Ou seja, não tem mais microfone. Vamos para a próxima mensagem. Bah, esse é sacanagem, velho. Eu não sou calvo, velho. Eu tenho cabelo, mano. Eu tenho cabelo, nem que eu tenha que postar foto com cabelo, mas eu tenho. Tu vai fazer implante ou pretende assumir a calvície aguda? Cara, quando eu tiver calvo, eu penso o que eu faço, mas eu não estou calvo ainda. Ai, meu Deus do céu, vocês avacalham DJ, velho. Felas, é verdade que tu vai ser padrinho do Léo Original e da Maluquinha? Cara, eu tenho certeza que pelo Léo Original sim, já pela Maluquinha eu não tenho essa mesma certeza. Mas eu já tô de olho aqui na Brasil pra ver a reação dela. Tô olhando aqui enquanto a gente já vai pra próxima mensagem. Esse fechado, eu não sei se... Ah, não, o PV tá fechado, eu tô fechado. Podia ser fechado pra ser padrinho, aí tava tudo certo. Bom, não vai responder agora que a gente tá com delay mesmo, então vamos pra próxima. Ah, esse aqui eu já sei até quem mandou, mas eu não vou explanar, velho. Qual lembrança você tem da Elfa? Cara, quem tem lembrança bem lembrada da Elfa aqui... É o Misto, o Mistogun, tá? Eu não tenho muitas lembranças boas da Elfa. A Elfa chegou e meteu o terror, velho. Ela chegou e ela meteu o terror no pessoal lá no Terra. Meu, que desgraça, velho. Que horror, velho. Sério, isso aqui me dá gatilhos, velho. Você tá louco. Essa Alice é bonita pra caralho. Meu sonho de consumo. Pena que não tenho chance. É toda na dela. Olha, velho, eu não acho que ela seja na dela. Eu acho que, de repente, dá pra você dar uma analisada e depois tentar conduzir alguma coisa, tá? Fica a dica. Essa dica, geralmente, ela é muito cara, tá? Tudo é analisar e conduzir na vida. O problema é que o pessoal do chat adora sair conduzindo antes de analisar. Aí dá ruim. Próxima mensagem. Cara, é a mesma... Certo que é a mesma pessoa, tá? Acho Pitaia uma gata. Será que teria chances? Ela é solteira? Acho ela muito simpática e meiga. Tô ficando apaixonado. A gente nunca chamou uma menina de simpática, né, velho? Chama de qualquer coisa, né? Simpática é foda. Cara, será que tem uma chance? Pelo menos diga quem você é, né, mano? Vai lá no PV dela, aproveita que ela tá aqui, vai no PV e diga quem você é. Só não chama de simpática. Ai, velho, não aguento, cara. Bah, eu não... Cara, não dá, velho. Felas, não sei com quantos paus se faz uma canoa, mas não tem condição de ler isso nessa hora, não, velho. Não tem condição, velho. A galera chuta o balde, ela se passa, assim, de um jeito que, cara, eu que bebo e vocês que... Não escutou porque não tá prestando atenção, né? Sai um pouco do PV pra nos ouvir, por favor. Felas, queria te dizer que no meio de tantas pessoas do chat, você foi uma das poucas amizades que eu realmente levei comigo. Daquelas que a gente sente que são de verdade. Obrigada pela sua amizade. Meu! Todo mundo copia esse meu, cara. Esse meu é meu. Me empresta seu moletom e um monte de carinha lá de muito louco o emoji. Queria dizer que todas as amizades que eu faço aqui são verdadeiras, tá? E é por isso que é o me ame ou me odeio. Eu não consigo ser meio termo, não sirvo pra político. Apesar do nosso cargo aí de cuidar da sala, fazer muita coisa, eu não sei ser político, tá? E é isso, gente. Zeramos as mensagens. Se vocês quiserem mandar mais mensagem, o link já vai aparecer aí. Vai estar o Léo ou a Preta colocando na sala aí pra vocês, tá? Vamos de música agora. O que, que a gente vai ouvir agora? O nosso patrocinador. É isso aí, nosso patrocinador, o Gabriel Mamada. E depois nós vamos Quando Tu Macetou Chonei. Que isso, só vamos. Que maravilha, pera aí, gente. Quem sabe faz ao vivo. Falhou aqui o nosso patrocinador e eu preciso colocar porque, né? Teve todo um trabalho. Patrocinador, agora vai, vamos lá.
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Gente, se cair a emissão do nada, é que começou a chover muito forte aqui, tá? Ouvimos agora a Suite 14 também, Um Cara Bacana e Isso Que É Vida. Vamos agora com Basiquinho e depois de Basiquinho nós vamos com a sequência do Pedro Sampaio, com Sequência Caramelo, Sequência da Feiticeira e Passarinho, que som é esse, tá certo, gente? 23 horas e 17 minutos, daqui a pouco mais a gente já tá acabando. Porque a voz já começou a enrolar um pouco, né? Mas tá tudo certo, vamos de som.

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1: A concorrência pode até tentar, mas nossa supremacia...
2: E é isso aí, gente. Antes do Pedro Sampaio, nós vamos agora com os últimos dois recados dessa noite, tá? Até que os recados foram bem tranquilos. Aí eu recebo... eu recebo um do nada, velho. Do nada. Tem gata aí no chat com fama de talarica. Cara, que isso, tio. Vamos pra próxima. As indiretas sobre indiretas. Mano, os melhores recados, velho, juro. Esse recado vai pra geral. Não, felas não fazem emissão particular, não empresta moletom, muito menos vai fazer cabritinho por aí. Agora, esse ursinho tem dona. Já era.

0: vindo. Vamos com mais, pelo menos mais um ou dois blocos aí, tá? Muito obrigado pela audiência de todos e vamos de música.
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E vamos chegando ao nosso último bloco, gente. Queria agradecer a cada um de vocês pela audiência de hoje. Chegamos a quase 50 ouvintes hoje. Vocês são demais, tá certo, gente? Lembrando que amanhã às 9 horas teremos o Calçada da Fama com a Isa, a famosinha que com certeza vai fazer uma play de funk. Estaremos aqui novamente. Eu estarei apresentando no dia de amanhã, tá certo? Vamos para o último bloco agora, mas antes eu quero deixar meu boa noite a cada um de vocês, começando pelo meu irmão Léo, pela Pitaia, pelo Te Amo Desgraça, pelo Carioca, pela Cleo, o Dart, o Espevitado, o Goiano, o Igor, a Kuna, também para a Nereia, o Nudli, o Parro, a Preta, para a Ruiva, para o Torque e para o Ursinho. E se tiver alguém lá na Brasil nos ouvindo, fica meu boa noite. Valeu, gente, muito obrigado. Vamos para nossas últimas três musiquinhas. Vai rapidinho agora. Tamo junto e até... Bom, agora eu não sei, velho. Eu tenho que olhar a agenda, mas eu acho que a gente vai tocar no meio da semana. A gente vai ter a estreia do Rock Club Fellas. Então, o bicho vai pegar. Só vamos.

Tchau, gente. Obrigado. Uma boa noite. Ou melhor, já o melhor domingo. Vote com consciência no seu melhor candidato, tá? Sem brigas políticas. Só votem.

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0: Marcelo Martins, saxofone. Paulo Calazans, teclados. Carlos Bala na bateria. André Vasconcelos no contrabaixo.
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0: Olha, que emoção para nós, hein? Rio Negro e Solimões, maior sucesso do Brasil, carrega a bandeira da música sertaneja há muitos e muitos anos e ainda vai por muitos e muitos anos. Nós estamos honrados, obrigado pela presença, grandes
1: amigos. Valeu,
0: Felipe,
1: valeu, Falcão.
0: Grandes profissionais, a gente está muito feliz, muito feliz.
1: Parabéns pelo trabalho, maravilhoso. Obrigado pelo convite e parabéns para vocês pela energia boa. Valeu, gente! Foi uma honra estar
2: valeu.
1: Com vocês!
2: Valeu, Felipe Falcão, saúde pra nós. E pra mais nós. Sucesso ainda, que nós somos
0: pra nós fãs. Todos.
3: Que Deus abençoe.
2: Valeu, galera!
3: Obrigado, galera.

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0: Ensina aquela parada.
1: Muito fácil. Mãozinha pra cima, assim, ó. Cinturinha de um lado pro outro. Mexendo.
0: Essa aqui
1: a banda,
0: também é fácil.
1: Aquele copinho de mola.
0: É um bloco só pra descontrair.
1: Vambora. É isso, muito fácil.
0: É.
1: Neguinho, que isso?
0: Danado.
1: Balançou.

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0: deusa Mariana Fagundes! Você é maravilhosa!
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Vamos começar.

0: senhoras e senhores, essa é...
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0: Vem.
1: Sonhos, planos, do dia pra noite tudo isso se perdeu. 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
0: tá todo mundo morto aqui.

0: Cheguei. Vamos curtir um rock?
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0: 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O problema foi a azeitona, gente. Para de
1: mulher, falar, você tava problema. Doida demais.
0: O problema foi o Thiago. Sabe o que foi? Eu bebi, eu peguei o Thiago.
1: Nossa,
0: super tava
1: pirada.
0: Tava querendo o Thiago. Aí eu, quando eu fui ver, olha, ai, isso é péssimo, aquele menino. Putz, grila, sério. Por
1: nossa,
0: Deus.
1: Foi doideira.
0: Gente, eu tô muito doida.
1: Tava boa, pelo menos.
0: Nossa, eu vomitei muito ontem.
2: Foi aquilo.

0: já que a gente topa tudo.
1: Todo mundo tem. 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

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Queremos avançar rapidamente em dias que com certeza daríamos tudo para viver novamente. Vivemos ansiosos, por vezes até mesmo receosos, desprezando nosso presente, presos num passado inconsequente e sem perceber, não nos preparamos para o futuro que está logo à frente. Queremos abraçar o mundo, sempre achando que estamos prontos para tudo. Mas para proteger o sentimento profundo, utilizamos o mais frágil escudo. Pensamos que precisamos aprender errando. Mesmo sofrendo, continuamos tentando. Cientes de que, mesmo com toda essa dor, o que seria de nós sem tomar diariamente uma dose de amor?

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3: Essa aqui é pra acabar comigo, hein, mano? Eu não sei o que que eu tô fazendo aqui.

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0: aquela mensagem. Mas manda o que está no seu coração.
1: Porque se fosse eu falaria mais ou menos assim.
2: Ei, boa noite. Antes de te bloquear, eu só vim te dizer que a partir de hoje pode tocar o terror, fazer o que quiser fazer. A boca é sua, curte sua farra. Sinto mais nada.
0: Não, apaga.

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1: Bom dia pra nós!

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0: Nossa, Paulinha!
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1: Olha, apareceu, miserável. Tu tava onde, papai? É porque tá rolando a treta.
2: Esse é o Didido.
3: Olhou, sorriu, mandioca no Brambril.

0: Edu, o brabo, tem nome.
1: É tudo no batidão. Sertanejinho do telão.

chegando na área, fazendo um esquenta aí pro Calçada da Fama. Já já o Felas tá na área, já tá na área, inclusive. Depois da melhor emissão do século, sob comando do Te Amo Desgraça, tamo aí pra tocar umas musiquinhas até as 21 e depois da emissão do Felas, então a gente retorna até as 7h30 da manhã. Amanhã ninguém trabalha, né? Vamos dali pra não tomar-lhe. É isso.